0: Ali, dá pra ele pagar sacrifício,
1: né? 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
0: perder! 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
2: Eu vou
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